0: Obrigado, João. Esse é dos eventos. Quando eu disse que a gente esbarra por aí, esse cara é um dos maiores fenômenos que a gente conhece também dessa música popular brasileira. E eu costumo dizer que é música popular brasileira. Eu costumo dizer que quem nasce em Goiás é sertanejo. Não, é música popular brasileira.
1: Salva de palmas para a Raça Negra!
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0: Regional! Tradição! Melhor coisa do Brasil! Isso é que é som! Valeu, gente! Tchau!
1: Obrigado, Carla!
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